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2: 7 horas.
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5: Olha que dali, Nação Gaúcha, seguindo por aqui. Veio Clóvis Mendes no embalo do meu cavalo. Estouro de tropa, fogo de chão e tem mais. Aproveita, manda a tua pedida aí que a gente vai tocando. Nação Gaúcha segue com você.

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Vaina. E foi dessa forma que eu aprendi. Vou contar pra vocês, gurizada. 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

programa Bagunte. Que dali, seu gaiteiro. Vamos seguindo, depois do Tchê Garotos com Luiz Carlos Borges, Baile de Fronteira. E os Monarcas aqui, eu gosto dessa música, hein? Olhos de Mel chegando agora com os Monarcas. Segue, Nação Gaúcha.

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4: Seguindo com Nação Gaúcha, o melhor da música do som do Rio Grande. Pra gente curtindo por aqui, tá chegando o Zezinho Grupo Floreio, de marca maior. Tem Cambichados, Galponeiros, do Grupo Rodeio Essência Gaúcha. Só o melhor pra gente curtir por aqui, o Nação Gaúcha vai seguindo. Você pode pedir a sua, é claro que pode. Manda tua mensagem aqui pra rádio que a gente toca a sua pedida, é claro que sim. Zezinho Grupo Floreio, de marca maior e abraga.

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Galponeiro tocando por aí, Essência Gaúcha, teve Encambichados Galponeiros. Vou trazer diretamente do CD do Abre a Gaita Gaiteiro, uma que eu cantei por ali, Fabiano Farias, eu mesmo cantando. Vem chegando aqui, ó, Gritos de Liberdade, Fabiano Farias. Vamos curtindo? Melhor no Nação Gaúcha.

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3: 8:24
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0: 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Nação Gaúcha seguindo, gurizadinha. Só o melhor do Rio Grande. Canas Gaitas. É o camperismo, nativismo. Essas baileiras que a gente tanto gosta de ouvir e dançar. Vem chegando o Sandro Oliveira e grupo Querência Amada. Vaneira com cheiro de campanha. Palavreado de Mangueira, os ribeiros e ainda os mirins de gaitas e gargantas. Segue por aqui, Nação Gaúcha.
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0: Gaitas e Gargantas Mirins.
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0: Fechando por aqui mais uma, Walter Moraes do Xincho. Nação Gaúcha é bom demais.
2: Mas que programa bagunça!

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0: 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Nação Gaúcha seguindo. Última sequência de hoje é nas saideiras aqui do Nação Gaúcha. Os mateadores estão chegando. Eu, mais ela e o tostado. Quem vaneira véia, Jones Corrêa com JJS. Nação Gaúcha pra você.

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1: Os farrapos, amor por esse chão, teve vaneira véia. Também chegando mais aqui, fechando a nossa edição de hoje. Já tá na hora de fechar as porteiras. Vamos que vamos, mateadores finalizando, fincando o garrão. Tô indo pra você, um grande abraço e até o próximo Nação Gaúcha. Um ótimo final de semana.
2: Essa marca é campeira.
3: Vamos ficar agora, vamos fazer essas gaitas.

Puxa a gaita lá

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1: 8:53.
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5: Alô, amigos de todo o Brasil. Estamos por aqui com Sertanejo Classe A. Vamos abrindo a sequência por aqui no nosso sertanejo. Vem Milionários, é Rico, Decida. Tem Roberto Meirinho, Lágrimas, cantando por aí. Teodoro e Sampaio também, Voltar pra Goiás. Começa agora Sertanejo Classe A. Seguindo, seguindo.
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6: No amor, há momentos que a gente tem que dizer um para o outro. Decida.

0: pra sua amiga. Daí o som do trio Parada Dura.
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0: Seguindo, seguindo. Por aqui estamos só começando. Então tem intervalo agora, é rapidão. Já voltamos já com mais, muito mais.
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0: Em nome do Pai, do Filho, do Espírito Santo.
1: Amém.
0: Companheiros do Rio Grande, Patrício, que eu quero tanto. Para vocês eu desejo todo o amor do Patrão Santo. Para essa missa crioula, nós rezamos irmanados. Vamos primeiro pedir perdão dos nossos pecados.
2: Agora vamos unir nesta cruz tosca do mato dois lenços que eram rivais, o chimango e o maragato. A cruz de Cristo nos trouxe a paz, o amor e o perdão. E a missa nos ensina fraternidade e união. Sabemos quanto pelearam de lança, garrucha e chimango. O vermelho maragato contra o branco chimango. Agora, aqui nesta cruz, termina esta crueldade, pois os dois lenços entreverados nos unem pela amizade, pedindo que a paz tão sonhada reine sempre em nossa querência amada.
3: Cantemos o canto penitencial que nos traga o perdão geral.

0: Meus irmãos, que Deus eterno vos perdoe e a mim também. Mande-nos graças do além para nos manter no trilho. Em nome do Pai, do Filho e do Espírito Santo.
1: Nossa alegria é tanta que todos podem sentir, do piazito ao gaúcho velho, os lábios estão a sorrir, juntos no mesmo canto, afinados ou não. Louvamos o patrão do céu, que nos segura sempre pela mão. Deus merece nosso amor. Cristo nos trouxe a vitória. Por isso, animados, vamos cantar o canto do glória.

0: Oração. Patrão celeste, já que a morte do divino tropeiro Jesus salvou todo o rebanho das almas, repontai muitas graças para que todos os homens sintam a felicidade de serem salvos para entrarem na querência do além. Por Cristo nosso Senhor.
1: Amém. Assim seja. Com reverência à palavra que salva, fiquemos atentos ao que Deus nos quer falar.
2: Leitura do livro do profeta Isaías. Buscai o Senhor enquanto pode ser achado. Invocai-o enquanto ele está perto. Abandone o ímpio seu caminho, e o homem injusto suas maquinações. Volte para o Senhor, que terá piedade dele. Volte para o nosso Deus, que é generoso no perdão. Meus pensamentos não são como os vossos pensamentos, e vossos caminhos não são como os meus caminhos, diz o Senhor. Estão meus caminhos tão acima dos vossos caminhos, e meus pensamentos acima dos vossos pensamentos, quanto está o céu acima da terra. Palavra do Senhor.

O Senhor está perto da pessoa que o invoca. O Senhor está perto da pessoa que o invoca. O Senhor está perto da pessoa que o invoca. O Senhor está perto da pessoa que o invoca. Todos os dias haverei de bendizer-vos, hei de louvar vosso nome para sempre. Grande é o Senhor e muito digno de louvores, e ninguém pode medir sua grandeza. O Senhor está perto da pessoa que o invoca.

caminhos. É santo em toda obra que ele faz. Ele está perto da pessoa que o invoca, de todo aquele que o invoca lealmente.

0: Leitura da Carta de São Paulo aos Filipenses. Irmãos, Cristo vai ser glorificado no meu corpo, seja pela minha vida, seja pela minha morte. Pois, para mim, o viver é Cristo e o morrer é lucro. Entretanto, se o viver na carne significa que meu trabalho será frutuoso, neste caso, não sei o que escolher. Sinto-me atraído para os dois lados. Tenho o desejo de partir para estar com Cristo, o que para mim seria de longe o melhor. Mas para vós é mais necessário que eu continue minha vida neste mundo. Só uma coisa importa: vivei à altura do Evangelho de Cristo. Palavra do Senhor.
1: Graças a Deus.
2: Outro recado da Bíblia para a nossa orientação. Jesus Cristo vai nos dar neste santo evangelho. Vamos, por isso, entoar o canto de aclamação.

0: Aqui entre nós está o patrão onipotente. Pelo sinal da cruz, leio a palavra de Deus. Evangelho de Jesus Cristo segundo São Mateus. Naquele tempo, Jesus contou esta parábola a seus discípulos. O reino dos céus é como a história do patrão que saiu de madrugada para contratar trabalhadores para sua vinha. Combinou com os trabalhadores uma moeda de prata por dia e os mandou para a vinha. Às 9 horas da manhã, o patrão saiu de novo, viu outros que estavam na praça desocupados. Ele lhes disse: ide também vós para a minha vinha, e eu vos pagarei o que for justo. E eles foram. O patrão saiu de novo ao meio-dia e às 3 horas da tarde, e fez a mesma coisa. Saindo outra vez pelas 5 horas da tarde, encontrou outros que estavam na praça, e lhes disse: por que estáis aí o dia inteiro desocupados? Eles responderam: porque ninguém nos contratou. O patrão lhes disse: ide vós também para a minha vinha. Quando chegou a tarde, o patrão disse ao administrador: chama os trabalhadores e paga-lhes uma diária a todos, começando pelos últimos até os primeiros. Vieram os que tinham sido contratados às 5 da tarde, e cada um recebeu uma moeda de prata. Em seguida vieram os que foram contratados primeiro, e pensavam que iam receber mais. Porém, cada um deles também recebeu uma moeda de prata. Ao receberem o pagamento, começaram a resmungar contra o patrão: estes últimos trabalharam 1 hora só, e tu os igualaste a nós, que suportamos o cansaço e o calor o dia inteiro. Então o patrão disse a um deles: amigo, eu não fui injusto contigo. Não combinamos uma moeda de prata? Toma o que é teu e volta para casa. Eu quero dar a este que foi contratado por último o mesmo que dei a ti. Por acaso não tenho direito de fazer o que quero com aquilo que me pertence? Ou estás com inveja porque estou sendo bom? Assim os últimos serão os primeiros e os primeiros serão os últimos. Palavra da salvação. Sentemos um instantezinho, né? Neste dia que nós lembramos o dia do gaúcho também, olhamos para esse momento aqui, desse acampamento, onde a gente coloca a nossa tradição, né, para manter viva. Nós queremos que a palavra de Deus também possa nos iluminar e nos alimentar, para que de fato sejamos tropeiros da paz, mensageiro da paz. A cruz, né, que foi revestida com o lenço branco e vermelho para dizer: não importa quem somos, o que somos, mas todos nós somos irmãos, filhos do mesmo Deus. Um Deus que nos ama, um Deus que coloca seu filho numa cruz para que ninguém mais sofra. Então que a palavra de Deus possa nos igualar como seres humanos, filhos do mesmo Deus. E como Jesus na história do Evangelho, ele diz para nós: será que eu não posso fazer o que eu quero com aquilo que é meu? Será que eu não posso tratar todo mundo igual? Será que eu não posso abraçar a todos igualmente? Será que eu não posso amar todos igualmente? Porque uns mais e outros menos. Que essa palavra de Deus possa abrir nosso coração. O salmista cantava, né? E olha, muito bem, o salmista botou uma melodia gaúcha no salmo, né? É o dom dessa gurizada, né? O Senhor está perto da pessoa que o invoca. O Senhor está perto da pessoa que o invoca. Quem é o Senhor? Diz o salmista. É misericórdia e piedade. Ele é amor, é paciência e é compaixão. É muito bom para todas as suas criaturas. E ele abraça todo mundo com o mesmo carinho. O Senhor é bom, é compassivo e paciente. Um Deus que nos une, chimangos e maragatos, lenço branco, lenço vermelho. Ele não quer que a gente briga, que a gente brigue pelas nossas diferenças. Ele quer que a gente se una para que as diferenças tomem coragem, sentido e força para dizer para cada um de nós que apesar do diferente, apesar do pensarmos diferente, agirmos diferente, nós somos irmãos, filhos do mesmo Deus. Que essa tradição fortaleça ainda mais o nosso compromisso de manter viva a nossa chama e que a luz que vem da chama crioula possa incendiar o nosso coração para seguir fielmente os ensinamentos de Cristo. E agora nós vamos ficar em pé e vamos elevar a Deus as nossas preces, elevar a Deus os nossos pedidos. Meus irmãos, vamos orar confiadamente pelo rebanho dos cristãos em geral, pelo Papa, pelos bispos e sacerdotes, rezando: Pai Celeste, escuta a nossa prece.
1: Pai Celeste, escuta a nossa prece.
2: Pelas famílias, pelos filhos, pelos pais, aos que governam e aos que têm poder legal, pelos centros que cultivam as tradições, rezemos. Pelos pobres e por todos os que sofrem, para que nunca percam a fé e não lhes falte a solidariedade dos irmãos, rezemos.
1: Pai Celeste, escuta a nossa prece.
2: Pela eterna salvação de nossas almas, pelas nações, pela paz universal, para que não faltem sacerdotes, peões de Cristo, rezemos.
1: Pai Celeste, escuta a nossa prece.
2: Por esse local de encontros e de amizades, para que estejamos sempre irmanados no mesmo ideal de paz e de fraternidade, rezemos.
1: Pai Celeste, escuta a nossa prece.
0: Escutai, Senhor, a prece do rebanho, que é a tua igreja, por Jesus, nosso tropeiro.
3: Na mesa tosca do altar, onde o pão e o vinho se unem, o padre reza e pede por nós, que unidos no mesmo rebanho, quer pobre, quer rico, branco, caboclo ou mestiço, tenhamos o mesmo patrão entre nós. Deus não precisa de nada, mas vamos neste momento oferecer tudo a Ele, com todo o desprendimento, vamos cantar o ofertório com amor e sentimento.

A missa não é só minha, é vossa, irmãos, igualmente. Vos peço fraternalmente, rezai comigo, portanto, para que o nosso patrão santo a receba alegremente. Então, em honra da divindade, mande bênçãos à vontade para o rodeio cristão. Divino patrão santo, recebei esta nossa oferta e mandai em troca vossa bênção, para nos manter na luta contra o mal, por nosso Senhor Jesus Cristo, que convosco vive e reina na unidade do Espírito Santo. É justo e nos faz todos mais santos louvar a vós, ó Pai, no mundo inteiro, de dia e de noite, agradecendo com Cristo, vosso Filho, nosso irmão. É Ele o sacerdote verdadeiro que sempre se oferece por nós todos, mandando que se faça a mesma coisa que fez naquela ceia derradeira. Por isso aqui estamos reunidos, louvando e agradecendo com alegria, juntando a nossa voz, a voz dos anjos e dos santos para cantar.

0: Ó Pai, vós que sempre quiseste ficar muito perto de nós, vivendo conosco no Cristo, falando conosco por Ele, mandai vosso Espírito Santo a fim de que as nossas ofertas se mudem no corpo e no sangue de nosso Senhor Jesus Cristo. Na noite em que ia ser entregue, sendo com seus apóstolos, Jesus tomou o pão em suas mãos, olhou para o céu e vos deu graças. Partiu o pão e o entregou a seus discípulos, dizendo: tomai todos e comei, isto é o meu corpo, que será entregue por vós. Do mesmo modo, ao fim da ceia, ele tomou o cálice em suas mãos e, dando graças novamente, o entregou a seus discípulos, dizendo: tomai todos e bebei. Este é o cálice do meu sangue, o sangue da nova e eterna aliança, que será derramado por vós e por todos para a remissão dos pecados. Fazei isto em memória de mim. Eis o mistério da nossa fé. Recordamos, ó Pai, neste momento a paixão de Jesus, nosso Senhor, sua ressurreição e ascensão. Nós queremos a vós oferecer este pão que alimenta e que dá vida, e este vinho que nos salva e dá coragem. E quando recebemos pão e vinho, corpo e sangue dele oferecidos, o Espírito nos una num só corpo para sermos um só povo em seu amor. Protegei vossa igreja que caminha nas estradas do mundo rumo ao céu, cada dia renovando a esperança de chegar junto a vós, na vossa paz. Dai ao vosso servo, o Papa Leão, ser bem firme na fé e na caridade, e a Dom Silvio, que é bispo desta igreja, muita luz para guiar o seu rebanho. Esperamos entrar na vida eterna com Maria, Mãe de Deus, da Igreja, os apóstolos e todos os que na vida souberam amar Cristo e seus irmãos.
1: Esperamos entrar na vida eterna.
0: Abri as portas da misericórdia aos que chamastes para outra vida. Acolhei-os junto a vós, bem felizes, no reino que para todos preparastes. E a todos nós aqui reunidos, que somos povo santo e pecador, dai-nos a graça de participar do vosso reino, que também é nosso. Por Cristo, com Cristo e em Cristo. A vós, Deus Pai Todo-Poderoso, na unidade do Espírito Santo, toda a honra e toda a glória por todos os séculos dos séculos. Confiantes, queremos cantar, rezar o Pai Nosso. Pai Nosso,
2: que estais no céu, santificado seja o vosso nome. Venha a nós o vosso reino, seja feita a vossa vontade,
0: assim na terra como no céu. O pão nosso de cada dia nos dai hoje, perdoai as nossas ofensas, assim como nós perdoamos a quem nos tem ofendido, e não nos deixeis cair em tentação, mas livrai-nos do mal. Também queremos rezar pela paz. Senhor Jesus Cristo, dissestes aos vossos apóstolos: eu vos deixo a paz, eu vos dou a minha paz. Não olheis os nossos pecados, mas a fé que anima a vossa igreja. Dai-lhes segundo o vosso desejo a paz e a unidade. Vós que sois Deus, com o Pai e o Espírito Santo. Amém. Que a paz do Senhor esteja sempre convosco.

momento de encontro com o Cristo nosso patrão. Com nossa mão aberta, respondemos o Amém. É Cristo que vem a nós e nos quer para o além. Não podemos ficar calados. A alegria é imensa. Por isto, esse alimento sagrado. Enquanto vamos tomando alegria e gratidão, vamos demonstrar cantando.

0: Oração. Dai-nos a graça, Patrão Santo, de seguirmos daqui por diante uma vida nova, sem pecado, inteiramente a vosso serviço, já que o divino tropeiro nos salvou. Por Cristo, por Jesus Cristo, na unidade do Espírito Santo.
1: Amém.
0: Só dois comunicados rapidinho, né? Na próxima sexta-feira nós temos um encontro de formação, o canto na celebração, né? Para quem canta, para quem não canta, para quem ajuda, às 19 horas no santuário. É importante que todos participem na sexta, né? E no sábado, dia 23, nós demos a largada, início da novena mensal, preparando a 76ª Romaria. Então, no próximo sábado, às 19 horas. Então, sexta e sábado, dois momentos importantes que acontecem lá no santuário. E agora nos preparamos para o final. Nós queremos, né, fazer o nosso juramento crioulo.

0: Nossa resposta ao Senhor que nos deu paz e consolo é professar nossa fé no juramento crioulo.
1: Meu patrão da eternidade, diante de minha consciência prometo, pela honra de gaúcho, guardar sempre aceso em meu peito o sagrado candeeiro da fé. Divino tropeiro Jesus, assumo o compromisso de honrar, em toda parte, o meu nome de cristão e a marca da cruz que recebi no batismo. Juro pelas sagradas tradições do meu pago, defender sempre as leis do Evangelho, e me incorporo nas trincheiras da igreja para pelear até a morte contra toda a maldade. Pela minha bandeira farroupilha, juro defender e honrar a sagrada cruz, em cuja sombra nasceu e cresceu a fibra riograndense. Quero guardar esse juramento até o momento em que eu bolhar a perna na estância do além. Para isso, conto com a ajuda de São Pedro, sinuelo espiritual do Rio Grande, e com o auxílio da Virgem Maria, primeira prenda do céu. Amém.
0: Obrigado a vocês por terem vindo, né, os leitores, cantores, ministros, coroinho, pessoal do São, pessoal que organizou esta semana a Farroupilha, que Deus possa nos iluminar para manter viva a nossa tradição. Aqui entre nós está o patrão onipotente. A bênção do patrão santo desça agora do além e nos conserve no bem com fé sempre no trilho. Em nome do Pai, do Filho e do Espírito Santo. Amém. Bom dia, um bom domingo. Permaneçamos em paz. Que o Senhor Deus nos acompanhe.

Nós queremos aproveitar também e dar um recado que à tarde nós temos a mateada a partir das 14h. Então agora nós temos o pessoal da Rádio Educadora, vai estar com música ao vivo aí, quem quiser permanecer pode ficar à vontade. À 13h30 temos a apresentação da invernada do CTG Restes do Passado. E a partir das 14h temos a mateada com o chapéu de aba larga. Então, todos estão convidados para retornar aí ou para permanecer também para a gente fazer uma festa bonita. Sim.

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2: Então tá bom, dona tia, vamos lá com o nosso Alma e Tradição nesse domingo, né? O tempo tá encoberto, um ventinho soprando aí, né, tia? Aquele abraço especial pra você que tá aí nos acompanhando, você que tá curtindo aí a nossa programação. Vamos que vamos nesse domingo aí, bonitaço. Parabenizar aí as equipes que faturaram aí os campeonatos, né? Ontem tivemos as finais do campeonato municipal aí de futsal, né? A Taça Ardolino Alves Pereira. Um abraço a toda a família Pereira aí, parabéns pela homenagem ao nosso grande amigo Bolinha. Ontem foi, as finais aconteceram no ginásio aí, né? Nós transmitimos ontem as finais aí. Parabéns às equipes, né? Que faturaram aí os campeonatos, então a gente aproveita para parabenizar a gurizada pela conquista aí. É a equipe do PSG, aí posto do Neco, né? Faturou aí a série ouro e na série prata a equipe do São Judas Futsal. Então parabéns. Parabéns à gurizada aí, né? E todos os atletas que participaram, viu? Todos os atletas que participaram, porque é isso que é bonito. A gente se reunir, a gente participar, a gente poder aí se juntar, poder se divertir, né? Foi um campeonato bem bacana. Parabéns à organização, CMD, Secretaria de Educação e Cultura. Também a gurizada aí da administração. Então foi um grande campeonato, parabéns aí, agora vamos aguardar o de campo, né? Me parece que ficou pro ano que vem o de campo aí, mas logo vai estar saindo e a gente vai estar também acompanhando aí, tá bom, Edu? Vamos com música, vamos com sucesso aqui na nossa programação. O Alves já tá virando aí, o Alves hoje trouxe uma paleta de ovelha pra nós fazer hoje aí, e umas tulipinhas pra nós enganar o estômago, né? Tá bonitaça aí o churrasqueiro. Enquanto isso, nós vamos tocando música pra ti aqui, tá certo? Um grande abraço e uma ótima manhã. A gente vai seguindo então com música e com sucesso aqui pra você. Um excelente domingo, tia. Tá chegando o Grupo Herança do Sul. É, o chão dos caras feios chegando por aqui pra gente dar sequência na nossa programação. Tem pedido musical aí pra gente trazer uma do Leonardo, vamos trazer com certeza. O Homem do Pala Branco, o pessoal tá pedindo aí, vamos trazer sim com certeza. Linda demais essa música. Vamos trazer com certeza aqui nesse bloco musical. É o nosso Alma e Tradição, a estampa do Rio Grande, tia. E você, claro, participa junto conosco aqui. Vamos trazer os três Chirus também, o Joca Martins, os Serranos, Cristiano Quevedo, a gurizada que vai estar desfilando por aqui agora, aí nesse bloco musical do nosso Alma e Tradição. Tá vendo, tia? Fazendo eco das canhadas. Bom dia.

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1: coração. Mãozinha pra cima comigo, homem. 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Moçada, esses gaiteiros são meio bardoso. Então é o seguinte, no comando de vocês, no 3, vamos dizer bem forte: abre a gaita, gaiteiro, beleza? Vamos lá então? 1, 2, 3.
2: Abre a gaita, gaiteiro,

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1: Muito boa tarde, amigos ouvintes, muito boa tarde, que a paz seja convosco. Estamos entrando no ar com mais um programa Momento Quadrangular, onde nós estamos aqui para abençoar todas as vidas que aqui nos escuta em nome de Jesus. Você que está agora neste momento nos escutando, tenha certeza que Deus vai te abençoar em nome de Jesus. Creia que Deus estará abençoando você, sua casa, sua família, em nome de Jesus, tá? Glória a Deus. Então, você que está nos escutando neste momento, você evangélico da Quadrangular, você que pertence a outra religião, você católico, você livre pensador, esta palavra, esses louvores são para você. Creia que Deus vai te abençoar em nome de Jesus. Hoje, dia do gaúcho, né? Nossos parabéns a todos os gaúchos, a nós gaúchos, né? Que agora estão nos escutando, né? Todos os gaúchos, graças a Deus, em nome de Jesus, estão aí, graças a Deus, estão ouvindo, né? O programa. Que Deus abençoe você, né? Esse 20 de setembro, comemora-se assim, da Semana Farroupilha, a Revolução da Semana Farroupilha, né? Então, graças a Deus que nascemos num um estado abençoado, com tradições, né? Tradições gaúchas, gaúcha, né? Tradição gaúcha, né? Que é, com certeza, você que é evangélico, você que não é, você que todos, né? Independente que nasceu nesse estado, até os que não nasceram carregam, fazem, cultuam essas tradições. Por exemplo, todo dia, você que está nos escutando, você está cultivando, né, as tradições gaúchas, tomando um mate na sua querência amada, o chimarrão, conhecido também como chimarrão, né? Você está cultivando as raízes do gaúcho, as raízes do Rio Grande do Sul. Eita, coisa boa, né? Bênção de Deus, em nome de Jesus. No domingo também, né? Um excelente domingo para reunir a família, que também você está cultivando, né, as tradições do nosso Rio Grande, fazendo churrasco com a família. Muitas famílias têm as tradições de fazer aquele churrasco, a carne assada no domingo, a maionese, comida boa, né? Graças a Deus. E aí, ou seja, só de fazer o churrasco já está cultivando, digamos, as nossas raízes do Rio Grande do Sul, né? Que é o churrasco, Rio Grande do Sul. É conhecido, né? É uma das raízes, né? O chimarrão, né? Então, ou seja, tem várias tradições aí que a gente tem que cultivar. Hoje o programa vai rodar muitos hinos. Hinos gaúchos. Então você vai ouvir muitos hinos gaúchos hoje. Ah, mas assim, ó, talvez alguém diga: ah, mas pode rodar ritmo gaúcho? Pode, porque a gente tem que cultivar nossa raiz. Nós nascemos no Rio Grande do Sul. Então, assim, ó, quando você está escutando, o que a letra diz pra você. O que a letra diz. Então, às vezes, tem um ritmo gaúcho, tem músicas seculares por aí, mas as músicas são mundanas, né? E aqui nós temos o ritmo gaúcho, mas também com, agora, o ritmo gaúcho, mas com letras evangélicas, letras da Bíblia, letras falando de Deus, falando do amor de Deus, enfim, né? Então, é o que a letra nos passa. E nos passa coisas boas, em nome de Jesus, tá? Então a gente vai estar rodando a nossa primeira canção, que já nos pediram, né, pastora? Então aí a pastora vai dando seu boa tarde aí, e já falando já das pessoas que já nos pediram aí as canções que já estaremos rodando também. E se você que está nos ouvindo quiser nos ligar para cá pedindo a oração ou pedindo mais alguma canção evangélica, em nome de Jesus, algum louvor gaúcho, fiquem à vontade, seus gaúchos abençoados.
2: Então, paz seja convosco, muito boa tarde, nesse dia 20 de setembro, né? Um alô, um abraço para todos os gaúchos e gaúchas da nossa querência, né? Vamos falar assim, né? 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Então vamos também para os recadinhos, né, dos nossos ouvintes. Também vai um alô lá para minha família, para a Bacaria, né? A nossa patrocinadora, Dona Clorisa Nela, que ela pediu aqui uns louvores. Vaneira da Salvação, vamos estar rodando. Também meu pai, seu Dalton, um grande abraço, pai, um grande abraço, família de Bacaria, que também pediu o louvor Trem das 12. Já vamos estar passando aqui em nome de Jesus. Também tem a nossa amiga Leonira Zanella, de Caxias do Sul, um grande abraço para a Leonira. Ela pediu um louvor Gaitaço Gaúcho Gospel. Nós vamos estar rodando também, um grande abraço, e pede a oração para todos os seus familiares de Caxias e Vacaria juntamente. Um grande abraço à família Correia, né? Minha família também. Grande abraço a todos aí que estão na escuta, né? Hoje nosso culto às 19 horas, traga seu chimarrão, você que quiser nos visitar também. Estaremos fazendo uma roda de chimarrão no culto, né? Para nós cultuar nossa tradição gaúcha, né? Hoje às 19 horas, no culto da família, culto abençoado. Venha participar então em nome de Jesus. Então fique com a nossa programação, fique nos ouvindo, fique no aguardo, que Deus te abençoe em nome de Jesus.

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0: Então voltamos com a nossa programação. Um abraço para dona Ana Lopes, que ela nos ligou aqui, solicitou o louvor Folha Seca e agradece as orações, né? Vamos estar logo colocando esse louvor para a irmã. Um abraço para o nosso irmão Benga. O irmão Benga, nosso vizinho ali da igreja do bairro Navegantes. Um abração ao nosso patrocinador, né, que é o seu Antônio Abreu. Vamos estar colocando um louvor também. Depois, promessas na Bíblia do Opus Dei. A dona Geomina, do bairro Navegantes, também pede louvor. Um grande abraço para a dona Geomina. Reforçando o nosso convite hoje, culto tradicionalista gaúcho.
1: Adriano.
0: Culto tradicionalista gaúcho, hoje, às 19 horas. Traga o seu chimarrão, né? E venha conosco, venha matear conosco também no culto. Vamos estar orando pelo nosso Rio Grande do Sul, né? Também vem um abraço agora para os nossos patrocinadores, né? A irmã Ana Varela, Catarina de Melo, Sandra de Melo, Vilma Rodrigues, Dona Maria Inês, Dinarte Moraes, Orlando Alves, Lourdes Antunes, José de Abreu, Antônio de Abreu, Manila de Lázari, Clorisa Nela, Marisete, Daltro Correia, Sofia Antunes e Supermercado Galona. Grande abraço então ao nosso time de patrocinadores. 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Nós estaremos sorteando dia 18 do mês que vem, né, no culto, estaremos fazendo um vídeo. 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São quatro prêmios.
1: Sim.
0: 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Nós precisamos trocar umas portas da igreja, fazer algumas manutenções, né? E contamos com a sua ajuda. Você, nosso patrocinador, nosso ouvinte, né, quiser nos ajudar. Então está aí o recadinho. Vamos colocar mais um louvor, então. Que Deus te abençoe, né, em nome de Jesus.

Glória a Deus, bênção, né? Louvor aí. Então, são hinos gaúcho, graças a Deus, cultivando as nossas raízes gaúchas, né? Mas também falando de Jesus, olha, é o lado do Altíssimo, é o lado de Jesus que é o lugar de cada um, né? Na presença de Deus, em nome de Jesus. Então a gente vê o que que, não é apenas um ritmo, mas o que que a letra nos passa. É adoração a Deus? É falando da Bíblia? É falando de Jesus? E é assim que a gente vai tocando, né, os nossos hinos, seja ele gaúcho, seja outros, né, como os irmãos, esses hinos que a gente colocou, a gaúcho, são a pedido dos nossos ouvintes, né? Então, graças a Deus, em nome de Jesus. Então, se a pessoa que alguém mais quiser pedir algum hino, né, seja qual for, a gente colocou, né, a gente avisou, hoje seriam uns hinos gaúchos, né, mas a gente vai rodar conforme também o pedido do pessoal aí, tá? É, conforme o pessoal vai pedindo, né? A irmã Gilmina, aqui do bairro Navegantes, ela ligou aqui pra rádio, né, e também ela pediu um hino, né? Glória a Deus. Jantar para Jesus. Então, jantar para Jesus, a gente vai procurar esse hino aí, que Deus abençoe. Em nome de Jesus, dona Gilmina, um abraço para a senhora, em nome de Jesus. Também o irmão Almir dos Santos, né, ali de Cacique Dobre, ele pediu um hino, Simão e a Cruz, e oferece para todos que estão na escuta, né, um abraço. Ele fala um abraço, ele manda uma mensagem, né, do Almir e toda a sua família. Então aí, esse é o recado do irmão, em nome de Jesus. Depois nós estaremos rodando Simão e a Cruz, tá? Um grande abraço pro irmão aí que estará pregando na nossa igreja, na igreja do Evangelho Quadrangular, domingo que vem. Então é o evangelista Almir dos Santos, ali de Cacique Dobre, que estará pregando ali na igreja quadrangular, em nome de Jesus. O evangelista Almir Dobres, em nome de Jesus, aqui nessa cidade, pai e filho, estará aqui pregando para a honra e glória do Senhor Jesus. Também vai meu abraço para todos que estão na escuta, né? Meu abraço pro meu colega ali, meu colega Diego Barcelos. Todo domingo ele está ligadinho, né? Então, meu abração aí para os colegas aí que estão sempre ligados aí para conosco. Em nome de Jesus, Deus tem um grande plano na vida dele. Eu creio que tem um colega de trabalho, Deus tem um grande plano na vida dele, um potencial imenso aí, em nome de Jesus, que Deus possa estar abençoando ele e a sua família, em nome de Jesus, né? E mais pessoas aí, pessoal que estão nos escuta, um grande abraço para todos aí, em nome de Jesus. A gente não sabe aí, né, de todos que estão nos escuta, mas você que está nos escuta aí, você receba o nosso abraço, em nome de Jesus, tá? Glória a Deus. Então, em seguida nós estaremos rodando um hino aí também, conforme o pedido do pessoal aí. Estamos aí para abençoar todos, em nome de Jesus, tá? Você, amigo ouvinte, a gente gostaria de estar agradecendo todos os nossos patrocinadores, em nome de Jesus, tá? 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

Até o dia 30, né? Desculpa, até o dia 30. Então, depois a gente vai falar mais um pouco das ofertas aí do mercado. Também, pessoal, aqui, né? O meu tio aqui lá de Santo Ângelo, diz que tá na escuta. Um abração aí pro meu tio aí, tio Darcy. Um abraço pra ele, pra sua esposa, né? Minha tia aí, Janete, que Deus abençoe eles, em nome de Jesus, né? E seus filhos aí, que Deus abençoe, meus primos aí, em nome de Jesus, a família, né? Graças a Deus, pessoal de longe, escutando, são pessoas de Deus, né? Que faz parte aí da minha família, família de sangue, em nome de Jesus. Um abraço para vocês, que Deus abençoe, em nome de Jesus, tá? Muito obrigado pela escuta, né? E você que tá escutando aí, talvez seja a primeira vez, né? Pessoas de longe, a gente agradece aí. Então, todo domingo dá uma às duas horas, todo domingo dá umas duas, você é, digamos assim, contamos com a sua audiência, é esse mesmo horário, né? E você nos escuta aqui, em nome de Jesus. Você que estuda no de longe, né? O link da rádio, a gente passa, se alguém nos pedir, a gente passa, mas geralmente é o mesmo link, tá? Glória a Deus. No momento, programa Momento Quadrangular. Hoje também nós temos culto. Hoje nós temos culto às 19 horas. Na Igreja do Evangelho Quadrangular, nós temos culto em nome de Jesus, né? Traga o seu chimarrão. A gente vai estar ouvindo, né? Leve seu chimarrão para o culto em nome de Jesus. E a gente vai estar aí adorando a Deus e também ouvindo uma palavra abençoada em nome de Jesus. Porque querendo ou não querendo, todo dia você está cultivando as raízes do nosso Rio Grande do Sul. Tem hinos que a gente tem que respeitar. Hinos que a gente respeita, né? Que é o do nosso Brasil, do nosso Rio Grande do Sul, também da cidade aonde você mora. Aqui eu moro em Painfilho, você que mora em outras cidades, né? Que pessoal aqui já nos mandaram mensagem, pessoal que nos escuta lá de Santo Ângelo, pessoal que nos escuta de Cacique, enfim, cada um da sua cidade, né? De Farroupilha, aonde, de Vacaria, né? São hinos pessoais de Caxias, nós temos vários ouvintes, graças a Deus, de longe. Então, hinos da sua cidade pessoal, do nosso Rio Grande do Sul, e o nosso Brasil. A gente tem que, né, respeitar e agradecer a Deus em nome de Jesus. Então, pessoal, a gente está sempre adorando a Deus em nome de Jesus, em espírito e em verdade. Hoje, aos nossos parabéns a todos os gaúchos. Vamos rodar então mais um hino a pedido dos nossos ouvintes.

0: Glória a Deus. Então, em nome de Jesus, que a gente possa estar pensando, né, em adorar a Deus. Não em pecar, mas em adorar a Deus, em nome de Jesus. Talvez esse louvor falou para quem, né, não serve a Deus, né, mas que você que serve a Deus, em nome de Jesus, a gente pode estar pensando sempre em adorar a Deus. Mas vai eu vou agora estar lendo um salmo de reflexão. Seria mais um salmo de reflexão para esse domingo abençoado, domingo de 20 de setembro, em nome de Jesus. Vamos ler um salmo 139, é mais para reflexão hoje. Olha só, da grandeza do nosso Deus. Salmo 139 fala: Senhor, tu me sondas e me conhece, sabe quando me assento e quando me levanto. De longe conheces o meu pensamento, observa o meu andar e o meu deitar, e conhece todos os meus caminhos. A palavra ainda nem chegou à minha língua, e tu já conhece toda. Tu me cercas com todos os lados, põe a tua mão sobre mim. Tal conhecimento é maravilhosíssimo demais para mim, e tão elevado que não posso atingir. Para onde me ausentarei do teu espírito? Para onde fugirei da tua face? Se subo o céu, lá está. Se faço a minha cama no profundo do abismo, lá estás. Se tomo as asas da alvorada e me deito aos confins dos mares, ainda a tua mão me guiará. A tua mão direita me sustentará. Então, olha só, um salmos aqui de Davi, que Deus é onisciente, onipotente, onipresente. Também é um salmos, né? Ou seja, eu li só do 1 ao 10. Ah, o que a palavra de Deus nos fala nesta tarde, início de tarde: Senhor, tu me sondas e me conhece, quando me assento e me levanto. De longe conhece meus pensamentos. Então Deus conhece, amigo ouvinte, você. Deus conhece o teu coração. Deus sabe quando você se assenta, se levanta. Deus conhece tudo de você. Então, talvez você, mesmo que você é evangélico, você que não é evangélico, mas Deus sabe cada passo que cada um dá. Quando você se levanta, quando você se assenta, até mesmo quando você vai fazer a sua higiene quando se levanta. Se cai um fio do teu cabelo, Deus já sabe, porque Ele sabe quantos fios de cabelo você tem. Então, assim, ó, Deus sabe, tudo está no controle de Deus. Quando uma folha de uma árvore cai, Deus sabe. Então, assim, ó, Deus conhece todo o nosso coração. Então, a magnitude de Deus, a presença de Deus, a sabedoria, até onde vai a grandeza de Deus, como fala esse próprio salmo aqui, ó, é tão maravilhoso que a gente nem pode imaginar. No versículo 3, tal conhecimento uso demais para mim, e tem um elevado que não posso atingir. É o que está falando a palavra de Deus, de não pode atingir. Tal conhecimento é maravilhoso demais ao nosso alcance. Olha só, tu sabes quando me assento e me levanto. De longe conhece meus pensamentos. Então Deus já conhece até o que você está pensando nesse exato momento. Então a gente tem que ter cuidado muitas vezes que a gente pensa, que a gente possa pensar coisas boas. Você que é evangélico, pensar coisas da palavra de Deus, coisas de crescer, não só na tua vida pessoal, mas também na tua vida espiritual. Você que não é evangélico, né, muitas vezes Deus também conhece você. Então, saiba que Deus conhece até o pensamento. Então não tem como a gente fugir das coisas de Deus. Não tem como fugir, Deus conhece você. E se o pensamento, tem pensamentos que a gente não escolhe. A gente não escolhe pensar. Mas a gente escolhe o que pode, a gente pode ficar na nossa cabeça. Se tem coisas que estão vindo na tua cabeça que não agrada a Deus, coisas desnecessárias, ou que muitas vezes não somente que não agrada a Deus, mas coisas que vão contra a palavra de Deus, ou o que vai muitas vezes, atingir o teu emocional. Primeiro lugar, repreenda em nome de Jesus. Não deixe esse pensamento ficar na tua cabeça, na tua mente. Repreenda. sai da, né? Fale, sai da minha cabeça, sai da minha mente, sai em nome de Jesus. Tenta pensar outra coisa, tenta aí que você que é evangélico vai orar, vai ler a Bíblia, vai escutar um louvor, escutar uma pregação. E você que não é, né? Tente levar a sua mente até para os pensamentos das coisas de Deus, ou até mesmo fazer algo que vai tirar daquilo do teu foco. Mas você pode escolher o que pode alimentar. Não alimente coisas negativas. Não alimente coisas negativas. Não só para a tua vida, mas para a vida de ninguém. Não alimente na tua cabeça. Cada um pode alimentar o que quer. Ah, pensamento, você não escolhe, mas a gente pode escolher o que vai ficar, o que não vai ficar. Ah. Então as pessoas muitas vezes, saiba que tudo que a pessoa fez em milésimos de segundo, ela pensou antes. Se a pessoa vai, ela vai sentar em uma cadeira, ela chega no local, na igreja, um exemplo. Ela chegou na igreja, um exemplo, pode ser na igreja, qualquer lugar público, tem várias cadeiras ali. Em milésimo de segundo, ela já pensou aonde ela vai sentar, né? Antes de levantar, ela, se deu vontade da pessoa ir no banheiro ou tomar água, ela já pensou isso. Então, tudo tem pensamento e Deus já sabe, até mesmo antes de você, digamos, conhece teu pensamento. E olha só, tu me observa o meu deitar e conhece todos os meus caminhos. Olha como Deus conhece nós. Deus observa todas as coisas. A palavra nem chegou à minha língua e tu já conhece toda. A palavra de Deus, a palavra, né, que você vai falar, você nem falou, mas Deus já sabia o que você ia falar. Olha como Deus nos conhece. Então Deus conhece você mais mesmo do que você mesmo se conhece. Então a gente pode olhar a magnitude de Deus, quanto Deus nos conhece. Você que está afastado dos caminhos de Deus, volte para os caminhos de Deus, volte-se para Deus, né? Nunca é tarde. Você depende, já conhece a palavra de Deus, Jesus está voltando, então não é hora de você ficar parado. Não é hora de você ficar, muitas vezes, digamos assim, ó, sem saber o que vai fazer em cima do muro. O muro não vem de Deus, o muro é do diabo. O muro é do diabo. Ah, mas você de repente se enfrentou muitas decepções na igreja. Olha, a igreja, independente da placa, tem defeitos, porque ali está cheio de seres humanos, e seres humanos tem defeito. Então aí o nosso foco lá tem que ser Jesus. Teu foco seja Jesus. Não olhe para o homem. Se nós olhar para o homem, qualquer um de nós, nós olhar para o homem, a gente peca, a gente fica para trás. Então, é porque o homem é falho. Olhe para Jesus. E Jesus estará te abençoando em nome de Jesus. Então, fique olhando sempre para Jesus, em nome de Jesus. E Deus vai te abençoar. Deus vai abençoar a tua casa, Deus vai abençoar a tua família, em nome de Jesus. A grandeza de Deus é imensa. Deus conhece o teu deitar, o teu levantar, Deus sabe os teus pensamentos, Deus sabe o que você vai falar antes mesmo de você pronunciar. Então, não tem como a gente fugir das coisas de Deus. Não tem, talvez você tentou, decepções tem. Então, de repente, você volta para casa de Deus, se conserta com Deus, em nome de Jesus. Ou você não quer voltar para aquele lugar, mas volte para outra igreja evangélica. Mas ou você indo na igreja mais próxima. Não estou agora falando da quarta igreja, mas você volte, vá para a sua igreja mais próxima da sua casa, em nome de Jesus. Ali tem um homem de Deus, uma mulher de Deus que vai, com certeza, creio eu, que orientar você e também te ajudar em nome de Jesus, né? Para onde me ausentarei do teu espírito? Para onde fugirei da tua face? Se suba ao céu, lá estás. Se faço a cama mais profunda do abismo, lá estás. Se tomo as asas da alvorada e me dentro aos confins da terra, ainda ali a tua mão me guiará e a tua mão direita me sustentará. Não tem como a gente fugir de Deus. Se a gente vai para o céu, Deus está lá. Vai para o abismo, Deus está lá. Se mais nas profundezas dos mares, ainda assim a mão direita de Deus te guiará. Então, Deus é onisciente, onipresente, onipotente, está em todos os lugares. Então, a gente pode tentar fugir do chamado de Deus, mas não consegue. Quando Deus te chamou, é você, em nome de Jesus. A gente tem que se sentir privilegiado pelo aquilo que Deus nos chamou. Jonas tentou fugir do chamado de Deus.
1: Mas Deus foi atrás dele. Deus deu um chamado para ele pegar em Nívida, né? E ele não quis. Mas Deus, né, então foi lá, né, digamos, dentro de um barco, houve uma tempestade, ele foi parar onde? No fundo, né, de uma baleia, né, dentro da barriga da baleia, um peixe. E foi, então, ou seja, ele teve que ir lá no fundo, teve que esperar chegar lá no fundo para depois se dobrar e se arrepender a Deus. E aí, sim, né, eu não vou contar a fundo, se eu contar a fundo essa história, a gente já fica um tempão aqui, né? Então, ou seja, ele tentou fugir do chamado de Deus. Então ninguém consegue fugir do chamado de Deus. Mais cedo ou mais tarde, Deus vai falar com você. Se não é agora, de repente Deus esteja falando com alguém, né? Não sei quem. Ah, mas mais cedo ou mais tarde, Deus está te chamando para você voltar para os caminhos dele, em nome de Jesus. Amém? Então, uma palavra ligeirinha, rápida, né, para de reflexão, um salmo aí, né, de reflexão para todos, em nome de Jesus. Todos os nossos amados ouvintes, gaúchos, abençoados, em nome de Jesus. Glória a Deus, em nome de Jesus, né? A Bernadette ligou aqui para a rádio e pede o louvor, né? Com o escudo da verdade, em nome de Jesus. E com o escudo, voz da verdade. Né? Então, glória a Deus. Então, depois a gente estará rodando esta canção depois, em nome de Jesus, tá? Agora nós vamos estar rodando outro hino, em nome de Jesus, que também os nossos ouvintes pediram, em nome de Jesus, tá? Glória a Deus, a irmã que pediu esse louvor aqui, em nome de Jesus. Tá? Glória a Deus. O hino para o João Pedro, em nome de Jesus. Vai nosso louvor, o louvor aí, né, do João Pedro, que, né, que é do Jair Pires, em nome de Jesus Nazareno. Ou seja, de parabéns, de aniversário. Foi o que eu procurei aqui, achei um aqui, aniversário. Meus parabéns para o João Pedro, que Deus abençoe esta criança, em nome de Jesus. Então, vai nossos parabéns para ele, em nome de Jesus.

0: Glória a Deus. Então está aí abençoado em nome de Jesus. Mais um louvor para a honra e glória do Senhor Jesus. Então, agora o pastor vai fazer a oração em nome de Jesus e depois a gente vai estar rodando o último hino em nome de Jesus.
1: Então, paz seja convosco. Prepare seu copo com água, fotografia, peça de roupa, chave de casa. Então, vamos orar. Ore junto comigo, se você assim quiser. Deus poderoso, maravilhoso e santo, eu te peço em nome de Jesus, Senhor, todo aquele que estiver escutando nesse momento, meu Deus, toda a família, meu Pai, que as tuas bênçãos, a tua proteção espiritual entre para dentro dessa casa, Pai amado, na vida de cada ouvinte, Senhor, fazendo a diferença, Pai, onde haja, Senhor, a doença, que haja cura, Pai querido, eu te peço que a tua cura venha, meu Deus, onde há, Senhor, problemas em casa, discussões, meu Deus, que a paz entre em cada lar, Pai querido, eu te peço em nome de Jesus, onde há falta de alguma coisa, meu Deus, onde a falta de recursos, que a tua prosperidade, a tua providência, a tua unção de Jeová Jiré entre sobre cada casa, cada família, meu Deus, cada perturbação, cada problema físico, espiritual, Pai, a tua proteção esteja com os teus filhos nesse momento, meu Deus. Ô Deus poderoso, que essa água, Senhor, seja um instrumento, Pai, um alimento, Senhor. Eu te peço um líquido físico e espiritual, Pai querido, que a tua bênção, a tua proteção seja sobre esse copo com água, essa vasilha com água, Pai amado. Assim, do mesmo modo, a peça de roupa, meu Deus, a chave de casa, do lar, a fotografia, meu Pai, do ente querido, no familiar, meu Deus, que haja saúde, que haja grandes bênçãos, meu Deus, e que todo mal, todo ciúme, toda inveja, toda hoste espiritual da maldade seja repreendida em nome de Jesus, Pai. Onde há onde o Senhor precisa de libertação, meu Deus, que haja a tua libertação, Pai querido. Que a tua bondade e o teu Santo Espírito entre para dentro dessas casas, desses lares, da vida das pessoas, de cada ouvinte, meu Pai. Também pedimos, Senhor, meu Deus, pelo.

unidos pela bandeira do nosso Rio Grande, Pai amado, pelo 20 de setembro, Pai querido. Abençoa o nosso Rio Grande do Sul, a nossa terra amada, meu Deus. Que seja um estado próspero, meu Deus, um estado potente como é, Pai amado, que continue sendo, meu Deus, pois Tu sabe todas as coisas, Pai querido. Também pedimos, meu Deus, pelos nossos patrocinadores, meu Pai, abençoa cada um, Senhor, em nome de Jesus, que nos ajuda para a realização deste programa, Pai. Abençoa a vida da irmã Varela, da Catarina de Melo, da Sandra de Melo, da Vilma Rodrigues, da Maria Inês, do seu Dinarte Moraes, do Norlanda Alves, Lourdes Antunes, José de Abreu, Antônio de Abreu, Manila de Lázari, Clorisa Nela, Daltro Correia, Marisete, Sofia Antunes e o Supermercado Galon. Pai, venha abençoar, meu Deus, venha trazer bênçãos, prosperidade. Eu te peço para a vida de cada um, meu Deus, que o ciúme, que a inveja, Senhor, estejam repreendidos em nome de Jesus, da vida de todos os nossos ouvintes, nossos patrocinadores, meu Deus, que todos tenham uma semana abençoada, Senhor. Te pedimos, te agradecemos pela saúde, pelo ar que respiramos, Pai, por todas as bênçãos recebidas e por aquelas que ainda hão de vir, Pai. Te agradecemos, Senhor, fica conosco, Pai, permanece conosco, nos dá uma semana de bênçãos, de vitórias, Pai querido, em nome de Jesus. Que assim seja. Amém e amém. Que você tenha uma semana abençoada em nome de Jesus.

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1: Muito bem, olha quem tá chegando. Eu fui ali, voltei. Mais um programa Show da Tarde chegando nessa quinta-feira. É véspera de sextou. Véspera de sextou e a gente tá por aqui em mais uma programação. Olha que coisa boa. Você de perto, de longe, em casa, no trabalho, viajando. O final de semana tá logo ali. A gente tá chegando em mais uma edição do Show da Tarde com muita música pra você. Aí sim! Tá preparado pra agitar comigo? Show da Tarde na área. Atenção, atenção, pra começar muito bem, ao som da Jennifer Lopes, aquela sonzeira pra gente curtir, Mad in Love.
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0: comigo. Oba! Bora lá! Tá chegando rápido intervalo, daqui a pouquinho tem mais na programação do Show da Tarde. Se eu fosse você, não perdi, hein? Fica por aí, já já tem mais.
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0: Muito bem, sou eu, voltamos. Por aqui rolando a melhor programação do seu rádio, Show da Tarde na área. Estamos de volta, então na hora de saber quem tá com a gente, pedindo música, vai dar aquele pitaco na nossa playlist.

0: Oba, show da tarde. Tá gostando? O programa de hoje tá maravilhoso, né? Sensacional. Ó, depois do intervalo, a gente vai trazer mais uma sequência aqui especial pra você. Se eu fosse você, não perdia. Convida a vizinhança toda e vem com a gente. Show da tarde tá na área.
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0: Muito bem, voltamos. Mais uma sequência chegando pra alegria do seu coração. Bora lá, com mais uma sequência, hein? Mais um bloco chegando por aqui. A Avni Vini tá vindo aí com a Solange Almeida. Tô limpando você da minha vida.
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0: comigo? Maravilha! Segura, hein? Gostou desse bloco aí? Eu adorei! Pra fechar muito bem, mais um bloco. Tá chegando rápido intervalo. Daqui a pouquinho a gente traz mais aqui no Show da Tarde. Fica por aí, bebê.
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0: 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Muito bem, voltamos, bebê. Bora lá, sabe quem tá com a gente pra pedir música? Vai dar pitaco na nossa playlist musical.
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0: show da tarde comigo. Para comandar a nave, aí sim. 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Tudo de melhor que você gosta de curtir. A música nacional tem, a música internacional também tem. Fica por aí, depois do break, tem mais.
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2: 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Muito bem, voltamos. Atenção, atenção. Tudo bem por aí? Oba, oba, oba. E a gente está de volta, hein? Para agitar mais uma sequência do Show da Tarde. Trazendo agora o som da Ariana Grande com o Mac Miller, The Way.

isso, que sequência maravilhosa, mais um bloco pra conta. Caramba, o tempo voa, né? Daqui a pouquinho, depois do intervalo, tem mais. Se eu fosse você, não perdi, hein? Continua aí com o volume máximo. Já a gente volta.

0: Senado Emanuele Pimenta.
1: Muito bem, voltamos com o Show da Tarde. Opa! Tudo certinho por aí, graças a Deus, hein? Mais um bloco chegando por aqui, tá na hora de saber quem tá com a gente, vai pedir música no Show da Tarde.
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1: 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Amor.

trazendo a melhor playlist musical do seu rádio, o melhor da música nacional e internacional. Já sabe que aqui a gente faz uma salada gostosa, só com os hits, música boa. Depois do intervalo tem mais. Fica por aí.

0: 15 horas.
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1: E voltamos. Atenção, senhoras e senhores. Olha nós aqui, hein? Show da Tati na área. Essa programação super especial, trazendo a melhor programação do seu rádio. E a gente confere agora o som de Atitude 67. Deixa eu.
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0: seu rádio, todo mundo curtindo o volume máximo. E a gente tá por aqui, hein, trazendo só sonzeira. Oba, coisa boa. Tá chegando rápido o intervalo, daqui a pouquinho tem mais, então fica por aí.
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7: 15:42.
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5: Muito bem, voltamos. Falei que era rapidinho, fui ali, voltei. Opa! Olha nós aqui, hein? Mais uma sequência chegando. Tá na hora de saber quem tá com a gente pedindo música. Opa! Quem será que vai dar pitaco por aqui, hein?
6: Meu nome é Leonardo, queria ouvir a Milton.

0: difícil.
1: Esqueça tudo, meu filho.
2: Essa doidinha sensacional. Tava na película de vir.
1: Ai, beleza!
3: Muito bem, muito bem. Sou eu. Tá na hora de dar tchau, bebê. Obrigado pela companhia. Gostou dessa sequência? Eu adorei. Maravilhosa. Eu tô indo nessa, mas volto na próxima edição do Show da Tarde. Beijo no seu coração. Conto com a sua participação e audiência, viu? Beijo, saúde, paz. O resto a gente corre atrás. Tchau, tchau.
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3: 15 horas, 9 minutos.
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0: vai.
1: O Arena Sertaneja dá uma rápida paradinha, mas é só pra tomar uma água e volta com força total. Segura aí que já já tem mais sucessos pra tocar no seu coração.
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0: Arena vai dar um tempinho rapidinho, mas segura aí, porque a emoção volta já já com mais modões de responsa.
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0: Volta aí, volta com tudo. É o Arena Sertaneja com Jonatas Gonçalves de volta no seu rádio. Modões que marcaram época e continuam no coração do povo.

0: chegamos ao fim de mais uma edição do Arena Sertaneja com Jonatas Gonçalves, mas a gente volta na próxima edição com mais clássicos, mais modões, mais emoções. Obrigado pela sua companhia e até a próxima rodada de sucessos que marcaram época.
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0: 17.
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5: Segue Bandas e Companhia. E o que vem chegando é Banda G10, Sozinho a Dois. Tem Banda Arpejo com Volney, Tentação e ainda Banda Alma Nova. Bandas e Companhia, que segue.
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1: Diz que serve a banda Alma Nova. Vai seguindo, e agora é hora do Tchê de novo, vem por aqui. Na hora do Tchê, Tchê Guri, da cidade pro campo. Tem grupo Nova Raça, a Nega Véia também tava no bailão. Hora do Tchê.

0: grupo Nova Raça Nega Véia tava no bailão. Fechou mais uma. Intervalo que vem chegando, a gente volta já com recordações, flashback de bandas depois do intervalo.
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0: Hora do Tchê vem chegando aqui no Bandas e Companhia. O que a gente vai curtir agora é de A Cavalo, Alma Baileira. Tem Comando Gaúcho, Rancho de Gaúcho. É hora do Tchê no Bandas.

Só o melhor do dia pra você aqui no nosso Bandas e Companhia, que segue com você no final de semana. Que beleza, hein? Vamos de música, sequência com Som 7, adoro. Tem integração com Rainha Musical, Brinquedo Dela e ainda Brilha Som, Vai e Vem. É o Bandas.

0: Trilha som, vai e vem, tocando por aqui no nosso Bandas e Companhia, que vai seguindo com você no final de semana. Tem mais intervalo, a gente vai rapidão e volta já trazendo mais Bandas e Companhia.
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0: Recordações de bandas, vem Terceira Dimensão, Padre, tem Flávio Dalcin, Banda Ouro, Bebi por Ela e ainda Céu e Cantos, Whisky pro Povo. Seguimos com Recordações, Flashback de Bandas.

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1: Salve Cantos, whisky pro povo aqui no nosso Recordações de Bandas. Vem que tem mais Banda Flor da Serra, Fiasco no Bar. Fechando mais uma sequência, vamos que vamos, Banda-se Companhia.
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0: Mancha. 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
1: Vai seguindo Bandas e Companhia, tem por aqui a Pérola Negra, Conversa de Cigana. Banda Arpejo, Tentação e ainda Beijando a Garrafa, Banda Escala. Segue Bandas e Companhia.
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Banda Scala no Bandas e Companhia. E agora vem chegando o Hora do Tia pra gente curtir por aqui. Tem Marcação, Se Ama Eu e ainda Grupo Louco por Surungo, Lida Madrugueira. Chegando aqui, Lida Madrugueira. Pra gente curtir juntos no final de semana, Bandas e Companhia.

0: Tchê.
1: Bora do Tchê pra você, Grupo Louco por Surungo, Lida Madrugueira. Fechou mais uma, intervalo que vem a gente volta já com recordações, flashback de bandas, depois do intervalo.
0: Depois do intervalo, tem mais Bandas e Companhia.
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1: Bandas e Companhia seguindo por aqui com as saideiras de hoje. Nas saideiras tem Carisma, Agora ou Nunca Mais, Popozuda da Vila, Alberi Ferro e Banda, O Amigo e Ainda, Faz de Conta que Eu Sei. Fechamos então, tô indo pra você, aquele grande abraço. Até mais, tchau.

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1: 18 horas e 22 minutos.
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1: E aí, viajantes? Já estamos chegando em mais um final de semana para recordar os sucessos dos anos 90. Tá tudo pronto aí, Ivan, para viajar nessa máquina da saudade?
2: Olá, Kleber. Sim, já está tudo preparado para mais um Nostalgia 90. Vamos viajar na saudade. Músicas que tocaram aí nos anos 90, você vai estar recordando a partir de agora, Kleber. Então vamos decolar, Kleber.
1: Ok, então vamos decolar.
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1: Começando com Claudio.

0: Family. Eu não vou. Os nossos recados vêm chegando e já já tem mais recordações.
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1: 18:41.
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agora você ouve na sua rádio fatos e acontecimentos dos anos 90. Você costumava usar o orelhão e das fichinhas e posteriormente dos cartões telefônicos. Você lembra? Hoje, quanto mais a telefonia móvel avança e os dispositivos evoluem, mais aqueles cartões para fazer uma ligação de um orelhão viram itens de coleção. Aqui no Brasil, a Agência Nacional de Telecomunicações, Anatel, tem previsto entre suas metas de atuação a redução do número de orelhões por parte das operadoras. O que vai restar dessa era será a expressão cair a ficha, que todo mundo usa até hoje. Você ouviu fatos e acontecimentos.

0: Você ouviu Chitãozinho e Chororó. E agora os nossos recados da rádio e já já voltamos.
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5: Nostalgia 90 já está de volta. Tem Raça Negra, Me Dê Uma Chance.

0: E você recordou Inesquecível com Sandy Júnior. Recados vem chegando e a gente volta já já.
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2: 9 horas.

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0: Você ouviu Sampa Crio, coração te acalma. É, Ivan, Nostalgia 90 fica por aqui.
1: É, Kleber, finalizamos o Nostalgia 90 desse final de semana. Fiquem todos com Deus e a gente volta aí no próximo Nostalgia 90. Até lá.
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17: Já chegamos com mais um Abre a Gaita Gaiteiro no seu rádio, hoje diretamente do Cerrito, aqui da Fazenda Paredão, no rancho do seu Antônio Kister, que nos recebe, e é com ele que eu falo agora, né? Seu Antônio, como é que tá, seu Antônio Kister?
18: Tudo bem.
17: Feliz da vida?
18: Feliz da vida.
17: O senhor conhece o padre Nivaldo?
18: Conheço muito.
17: Conhece? É. Já foi muita gente missa com o padre Nivaldo. Padre Nivaldo, como é que tá, padre?
19: Tudo bem, Fabiano, tudo bem. É uma alegria estarmos aqui, né? O Antônio, na primeira oportunidade que eu vim trabalhar em São José do Cerrito, eu tive a alegria, a satisfação de fazer uma roça de feijão no terreno do...
17: Mas o senhor lida até com lavoura, padre?
19: Colhemos 20 sacos de feijão aquela vez.
18: Por 3 anos.
17: Deu 3 anos produzindo feijão na fazenda. Seu Antônio, vamos começar a trazer os gaiteiros por aqui, aqui no rancho do seu Antônio Kister, Rancho Paredão. Vamos chamar o Célio Emerson pra cantar, pode ser?
18: Então, tá bom.
17: Como é que tá, Célio?
20: Mas tudo bem, Fabiano.
17: Bom.
20: Como é que tá, amigo?
17: Beleza, junto com os gaiteiros a gente fica mais feliz ainda, mas, né?
20: Com certeza, né, meu amigo?
17: O senhor vem chegando e não chega sozinho, vem trazendo quem na companhia aí, seu Célio?
20: Eu vou trazendo aqui meu piazote aqui, meu menino aí que vai fazer um costado comigo aí.
17: É, o Emerson.
20: Isso.
17: Como é que tá, Emerson?
21: Tudo bem, tudo certo, graças a Deus.
17: É, aprendeu com o Célio tocar gaita? Ah,
21: com certeza.
17: Então já tá no sangue já, né?
21: É isso.
17: Passando aí o talento de geração em geração. Quanto tempo de gaita já tocando com o seu Célio aí? Desde sempre?
21: Desde sempre, né? Desde que comecei a gostar de gaita, já...
17: Já tava lá, né?
21: Aí pegava a gaita e tentava aprender alguma coisa, né?
17: O incentivo. Vem chegando o que pra gente aí?
21: Nós vamos fazer uma música aí dos Filhos do Rio Grande. Meu Juramento.
17: Meu Juramento? Posso pedir lá, gaiteiro?
20: Pode pedir.
17: Abre a gaita, gaiteiro.

0: tá bonito demais essa música dos Filhos do Rio Grande, né? Emerson e Célio Kister. Vamos trazendo mais aqui, gurizada. O que vem chegando lá, seu Célio Emerson?
1: Tá chegando agora as mocinhas do interior. Também
2: vou oferecer aí pra todo o pessoal aí que estão assistindo aí, né? E os gaiteiros que estão preparados aí daqui a pouquinho no base aí.
0: Vão estar se apresentando. Abre a gaita, gaiteiro!

0: As mocinhas do interior, música bonita demais. Seu Célio, Emerson, vocês são aqui do Cerrito, né?
1: Isso mesmo,
0: são do Cerrito. Bom demais ter vocês com a gente aqui no rancho do meu amigo seu Antônio. É parente de vocês, né, irmão?
1: Primo
0: do seu Célio. Isso. Sempre é bom ter vocês com a gente. Grande abraço pra vocês, sucesso. Certo. Acompanha na rádio aí.
1: Tá ok. Valeu. Obrigado.
0: Vamos chegando com mais gaiteiro por aqui hoje, diretamente do Cerrito, do rancho do seu Antônio Kister, para todo o Brasil. Chegando esse gaiteiro por aqui, que tá bem conhecido também pras bandas do Rio Grande, com as músicas que ele andou gravando lá. Deus, né? Meu amigo Eloy D'Artora, como é que tá, D'Artora?
2: Mas olha, é um prazer enorme estar revendo meus amigos, esse programa Bagaita Gaiteiro aqui, já se formou, na verdade, uma família, né? E por isso que nós estamos aqui, levando um abraço a todos e o nosso carinho, aos ouvintes especialmente, né? Mas gosto muito das pessoas que nos rodeiam, das pessoas que estão conosco. Então, nosso abraço, nosso carinho.
0: Vou também cumprimentando aqui a Leia. Como é que tá, Leia?
3: Tudo bem. Tô feliz de estar aqui de volta com vocês e um abraço para todos que estão ouvindo.
0: O que, que vem chegando lá pra gente, gurizada?
4: Vamos fazer uma coisa nova aí hoje, né?
0: A qual música que vai chegando lá?
2: Abre a gaita, gaiteiro!
0: Música Abre a gaita, gaiteiro? Já gostei antes de escutar, já gostei antes, né? Música Abre a gaita,

0: Abre a gaita, gaiteiro. Bom demais. Que música mais linda. Essa aí vai estar no próximo CD. Essa vai estar no próximo CD. Muito obrigado pela homenagem ao programa, toda essa família, né?
1: Muito importante, Fabiano, a gente viver nesse mundo com harmonia e ter amigos. Nossos amigos, nossos colegas músicos, cada um, como eu disse, cada um apresenta o que sabe com estilo bonito e faceiro.
0: E fica bonito, né?
1: Então, isso aí é uma coisa muito importante na nossa vida.
0: Bom demais. O que que chega na sequência lá, Doutora?
1: Nós vamos agora fazer uma música de um grande gaiteiro e compositor, que é o Porca Véia. Mas essa música foi gravada pelo gaiteiro dele, o Fernandinhos. Fernandinho, né? Grande cartunista, parceiro do Porca Véia. Que tem o título de Castração a Pialo.
0: Vamos lá, Castração a Pialo. 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

0: Castração Apialo, tá aí, Lloyd Arthur os Ponchanos. Beleza, gurizada, bom demais ter vocês junto com a gente aí. Beleza, valeu, Lloyd. Leia, um abraço. Chegando mais gaiteiro por aqui, esses gaiteiros que vêm lá das bandas de Ponte Alta, terra do Padre Nivaldo. Meu amigo que é integrante dos irmãos Inkmayer, Sebastião Inkmayer, como é que tá, Sebastião?
1: Tudo tranquilo, Fabiano. Mais uma vez a gente está entreveirado com essa gauchada, essas prendas por aí aqui no Cerrito. Então é um prazer imenso a gente estar novamente nesse programa Abre a Gaita Gaiteiro. Então, e em seguida eu estou mandando uma música lá para o meu mano, que ele não pôde comparecer, e para todos os ouvintes de Ponte Alta, dos outros municípios, que é bastante gente, como diz o João
0: Pedro. É muita gente.
1: E para todos os visitantes.
0: Beleza. Tomás, como é que tá, Tomás?
2: Bom, por demais. Até queria falar pro pessoal aqui que eu sou crioulo dessa terra, né?
0: Você falou teus parentes aqui?
2: Eu sou daí, das grotas aí pra baixo.
0: Das grotas? Beleza.
2: Eu até quero mandar uma música pro pessoal lá, pro meu primo lá, o Fredinho, Sebastião. Pessoal do Glória pra ali, vai pra esse povo ali.
0: O que você vem trazendo pra gente aí, gurizada?
2: Dúvidas de amor.
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0: Irmãos em Kimai, hoje representado pelo Sebastião e o Tomás cantando junto. O que que vem chegando lá?
1: Essa música é do Baitaca, Tapera.
0: Tapera.
1: É uma música bonita.
0: Vamos lá então. 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

0: Tá aí, Itapera, música bonita, né? Diretamente da Ponte Alta, hoje aqui na terra dos parentes, relembrando o passado também aqui, né? Você se criou aqui na região?
1: Me criei, por aí.
0: Quero já agradecer a presença do Tomás. Sebastião?
2: Sim.
0: Muito bom ter você com a gente aí. Valeu, gente, um abraço. Chegando mais por aqui, esse cantor que vem chegando é bem conhecido, não só por aqui, mas então na Serra Catarinense, já passou por quase todas as cidades. Em algumas ficou bastante tempo, em outras passou mais rapidamente. E agora está em Ponte Alta, porque o Padre Nivaldo é nosso. Padre Nivaldo, como é que tá, padre?
3: Tudo bem, Fabiano, uma satisfação, mais uma vez, tá participando aí do programa Abre a Gaita Gaiteiro, e com alegria aqui na casa do Antônio Kister, que isso aqui era um sonho.
0: Fazendo a paredão.
3: Um gaitaço. Aliás, ele sempre faz gaitaço aqui, né, Vale? É. Sempre que a gente tava por aqui, de vez em quando fazíamos gaitaço. E quero mandar um abraço para todos os ouvintes que sempre estavam sintonizados conosco, acompanhando a programação do Mesclado, que é todo o pessoal aqui da Erva Doce, do Socorro, da Cruz Alta e aqui Santo Antônio. Nós estamos aqui na localidade Santo Antônio, no Paredão, aqui na,
0: Paredão,
3: na casa do Antônio. E aqui tem o Dalvira, a Salete, o Dirceu, a Marli, o Kiko e a Dona Eva e toda a família que estão sempre sintonizados. Seu Elmar Mota, né? A Dona Vanilde.
0: Vamos tocar o que na sequência pra gente aí, padre?
3: Nós vamos cantar uma música aí.
4: O que tem a rosa, né?
0: Vamos lá então?
3: O que tem a rosa.
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0: que tem a rosa, Padre Nivaldo. Muito bom ter o senhor junto com a gente, né? Grande parceiro do programa.
1: Sabe que eu gosto da música, eu gosto do canto, né? Porque o canto alegra a alma.
0: É emoção, né?
1: O canto anima.
0: É. E música boa junto com os amigos, fica tudo perfeito, né?
2: Aquilo que eu falei, né? Nosso Abra Gaita é uma família incomparável.
1: Temos que um dia também fazer um programa na Palmeira, né?
0: Na Palmeira.
1: E eu, como palmeirense de coração, vou articular essa gravação, esse programa na Palmeira.
0: Mandar um abraço pro Fabrício Inkmaier lá, né?
1: Exato.
0: Ô, Fabrício. Valeu, padre. Valeu, Loi. Valeu, gentil.
2: Um abraço, um carinho a todos.
0: Chegando mais por aqui, esses artistas que são daqui, né? Do Cerrito. Conhecidos por aqui como o Trio da Serra. Recebendo eles hoje aqui, o João Batista. Também aí o Jardim Ortiz.
3: Ortiz.
0: E o Zé Neto, que veio sem o Cristiano hoje, né? Zé Neto.
3: Oi? Muita chuva.
0: Muita chuva. Bom, comentando, rapaziada, e seu Jadir, como é que tá, seu Jadir?
3: Tá tudo beleza.
0: Tá agora tudo beleza.
3: Estamos começando de novo na música, de novo.
0: É? Porque tinha parado?
3: Mas tinha meio parado, mas agora
0: começou. Mas não de... para, homem do céu. Também aqui o Zé Neto. Como é que tá, Zé Neto?
4: Tudo bem, graças a Deus.
0: E também aí o João Batista. Como é que tá, João Batista?
5: Tudo bem. Então, estamos aqui de volta, né? E com muita satisfação.
0: O que vem chegando lá, gurizada, pra gente?
4: Vamos tocar a música do Almerio, Canivete e Pitoco.
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0: Canivete, bom demais, trio da Serra. O que, que vai chegar na sequência por lá, gurizada, trio da Serra?
1: Vou tocar o baile na Serra.
2: Baile na Serra.
0: Baile na Serra? 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

0: Baile da Serra, Trio da Serra, Trio da Serra, bom demais ter vocês junto com a gente, pessoal aqui do Cerrito. Valeu, gente, um abraço pra vocês, até a próxima. Chegando mais gaiteiros por aqui, pela vez, esse que também é da família Kister, né? Ô, família pra ter gaiteiro, né? Parece a família Inkmaier. Meu amigo, seu Osvaldo Kister, como é que tá, seu Osvaldo?
1: Beleza pura, melhor agora.
0: O senhor é o quê do seu Antônio Kister?
1: Eu sou irmão.
0: Irmão? Kister, né? O senhor é aqui do Cerrito também, né?
1: Eu sou natural daqui, mas moro no município de Vargem.
0: De Vargem? Vargem logo pra sequência aqui, já estamos quase em Vargem ou não?
1: Quase em Vargem. Gente, Fabiano, aqui é esse rancho, ele fez pra nós tocar gaita e comer peixe, horta e meia.
0: Mas você ficou preparado do tipo,
1: lugar aqui, né? Eu tô na peleta, nas roças, por lá, nas andanças, e acabou com uma ligação, ó, venha comer peixe, tocar gaita, que hoje é o dia. É. Eu abandono tudo e saio correndo.
0: É aquele negócio, tá estressado, vai pescar.
1: É verdade.
0: Aqui desestressa, que lugar bonito aqui, né?
1: Bonito.
0: O que vem chegando lá, seu Osvaldo?
1: Eu vou fazer uma música do Porca Véia, que sou muito fã do Porca Véia, né? Então vou emprestar um cavalo muito bom que ele tem, umas voltas por aí, que é o Cavalo Tostado.
0: Essa música é boa.
1: Boa.
0: Essa música tá no meu CD. Posso pedir Cavalo Tostado lá, gaiteiro?
1: Pode
0: ser. Seu Osvaldo, abre a gaita, gaiteiro.

0: Cavalo Tostado, essa música é bonita, né? Porca Véia. Tá aí, meu amigo Osvaldo Kister. O que, que vem chegando pra gente depois dessa música Cavalo Tostado? O que, que chega na sequência?
1: Vamos fazer outra cavalo, é uma música muito campeira, muito tradicional. Também não posso deixar de oferecer pro dono da casa, né?
0: É.
1: Tá ali assistindo e escutando e ele gosta.
0: Pois é, falaram que ele toca gaita, mas tá meio parado.
1: Ele é cabreiro, mas ele tem talento também.
0: Tem talento. É.
1: Então vai ser o Tordinho Negro.
0: Tordinho Negro?
1: Tio Estilo Serrano, sim.
0: Bom demais. Posso pedir lá? Vem nas gaitas então aí do seu Osvaldo, também o Célio no violão do Edson. 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

0: cavalo mais famoso do sul do Brasil, é o Tordilho Negro, meu amigo Oswaldo Kister. Muito bom ter você junto com a gente aqui no Abre a Gaita Gaiteiro, e sempre esteja junto com a gente.
1: Obrigado.
0: Valeu, seu Oswaldo.
1: Parabéns pelo teu serviço também.
0: Estamos tudo junto e misturado tudo aqui, junto, né? Misturado. Aqui o sucesso é dos gaiteiros. Aê, gurizada. Vamos chegando com mais por aqui, pela vez, esse gaiteiro também muito famoso pelas bandelagens de toda a região.
2: Oh, que coisa boa.
0: Vou cumprimentar meu amigo João Ferreira, Joãozinho. Da Celesc. Como é que você tá, meu amigo?
3: Bom, graças a Deus, Fabiano. E nós vamos puxar uma música aqui do, que é do Renato Borghetti, Missioneiro.
0: Missioneiro?
3: É, eu vou oferecer pro pessoal de Ponte Alta, que eu gosto demais daquela
0: turma.
3: Localidade lá, eu morei 10 anos no Ponte Alta, né? Mandar aquele pessoal lá essa música.
0: Beleza, é Missioneiro? É
3: Missioneiro.
0: Posso pedir lá? Sgaita no do Tomás aí, do João Ferreira no violão. Do Edson. 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

0: Joãozinho, Joãozinho, João Ferreira, Aiza Gaiteiro, bom demais, né? O que vem chegando lá, Gaiteiro?
1: Madrugada do Albino Manique, aí eu vou oferecer pro Moacir, que pediu pra me tocar essa música pra ele aí, e mas o pessoal, nossa, o pessoal todo aqui da...
0: Pra muita gente,
1: né, disso.
0: Tá certo, vamos lá então, posso pedir? 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

0: Dale que dale, gaiteiro! Pro nosso amigo Jajá, que tá lá com o radinho ligado, sintonizado, acompanhando. Meu amigo João Ferreira, muito bom ter você junto com a gente aqui no Abre a Gaita. Obrigado, Gaiteiro. Isso. Valeu então, João Ferreira. Valeu a rapaziada junto aí no costado de violão também, Edson Lenzi. Beleza? Valeu, gaiteiro. Chegando mais por aqui, os gaiteiros aqui do Cerrito, pai e filho. Neuri, Neuri, como é que tá, Neuri?
1: Tudo bem, meu amigo Fabiano? Como prazer. É que vai a vida aí nas tuas gravações de programas aí?
0: Corrida e divertida.
1: Isso que é importante, né?
0: Bom. E aí, como é que tá as lidas aqui no Cerrito?
1: Olha, bastante corrido também.
0: A você gente trabalha, trabalha e ainda sobra tempo tocar gaita, né?
1: Às vezes, né? É? Eu queria participar mais com vocês, mas a correria do dia a dia não nos permite, né? Muitas vezes.
0: Vamos trazendo música, gurizada. O que vem chegando lá?
1: Vamos trazer aí do José Cláudio Machado, Cantar Galponeiro.
0: Cantar Galponeiro. Posso pedir lá?
2: Pode.
0: Sim, abra a gaita, gaiteiro!

0: só fechar a gaita, gaiteiro.
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Caias de volta. Tá afim de indicar a sua track favorita? Então aproveita, já indica aí o seu som através aqui do WhatsApp da rádio. Está online nas redes sociais. Já segue, curta, comenta e compartilha a nossa página. Bem legal ter você aqui na sintonia. Já tem uma galera interagindo aqui com a gente através aqui do painel. Daqui a pouquinho a gente manda aí o seu alô. Porque agora a gente segue para mais uma sequência.